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0: Boa noite, obrigadinho a todos.
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0: 7 horas.
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0: 8 horas.
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0: 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Muito bom dia, boa quinta-feira com a sua Rádio Pax. Começa aqui mais esta manhã. 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

Este é um dia com poucas nuvens, máxima de 41, mínima de 24. Amanhã, máxima de 39, mínima de 24. Vamos ter dias de céu limpo e temperaturas a rondar os 40 graus, pelo menos até terça-feira.

bom dia. A Ordem dos Médicos manifestou preocupação com a proliferação de clínicas e centros que usam designações potencialmente enganadoras para os doentes e prepara propostas para reforçar a legislação sobre publicidade em saúde e licenciamento de estabelecimentos. O Bastonário alerta que, em Portugal, não existe qualquer especialidade médica denominada medicina integrativa, medicina funcional, medicina natural ou medicina ortomolecular.

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1: O Comitê de Gestão para a Organização Comum dos Mercados Agrícolas aprovou um apoio de 30 milhões de euros para os agricultores portugueses afetados pelas tempestades que atingiram o país no início do ano. Os agricultores afetados pelas tempestades que atingiram o país no início do ano vão ter assim um acesso a um apoio de 30 milhões de euros na sequência de ter sido solicitado a Bruxelas o assinamento da reserva agrícola, reconhecendo na União Europeia a justeza e fundamentação do pedido apresentado por Portugal.
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1: Unidade Local de Saúde do Baixo Alentejo cria serviço para evitar internamentos e reforçar cuidados aos doentes crónicos. Diretor da Rádio Pax revela em livro Segredos e Feridas Antigas do Alentejo. PS acusa CDU em Serpa de inércia inaceitável na habitação e exige respostas urgentes. Calor extremo põe Alentejo em alerta. DGS deixa aviso à população. São algumas das notícias com desenvolvimento já a seguir.
0: Informação com Francisco Palma Carvalho.
1: A Unidade Local de Saúde do Baixo Alentejo acaba de reforçar a resposta hospitalar com a criação da Unidade de Cuidados Ambulatórios em Medicina Interna, uma nova estrutura destinada a acompanhar doentes que necessitam de cuidados especializados, mas que não precisam de ficar internados. A nova unidade surge para responder ao aumento das doenças crónicas, ao envelhecimento da população e à crescente pressão sobre os serviços de urgência e de internamento, apostando num modelo de proximidade que permite tratar os doentes em regime ambulatório, reduzindo internamentos e reinternamentos evitáveis. Na unidade serão assegurados vários cuidados especializados, como administração de terapêutica endovenosa, transfusões, monitorização clínica e analítica, avaliações médicas e de enfermagem, bem como ações de educação para a saúde. Numa fase inicial, o serviço funcionará às segundas e quintas-feiras, em horário diurno, integrado no Serviço de Medicina Interna e com apoio do Hospital de Dia. António Lúcio, diretor da Rádio Pax, apresenta esta quinta-feira, a partir das 18h30, na Biblioteca Municipal José Saramago, em Beja, o seu romance de estreia, O Fio da Memória. A obra segue o regresso de um homem à aldeia alentejana da infância, numa viagem pela memória pessoal e coletiva que atravessa alguns dos episódios mais marcantes do século XX português, do Estado Novo ao 25 de Abril e à Reforma Agrária. No centro da história está a figura da mãe do protagonista, professora numa escola isolada dos Montes Alentejanos, e um crime impune ocorrido na Feira dos Santos em Alvito, cujas consequências marcam gerações. Entre amores proibidos, tradições em desaparecimento e vozes que resistem ao esquecimento, o livro traça um retrato do Alentejo e de Portugal ao longo de várias décadas no cruzamento entre passado e presente. A Conselhia de Serpa do Partido Socialista faz soar o alarme sobre a habitação no concelho. Em nota de imprensa divulgada esta quarta-feira, os socialistas acusam os anteriores executivos da CDU de 6 anos de inação na área considerada essencial para o futuro do território. O mote foi dado na última Assembleia Municipal de Serpa, onde foi aprovada por maioria uma recomendação do Grupo Municipal do PS para a implementação de instrumentos-chave da política de habitação local. A proposta passou com a abstenção da CDU. Segundo o PS, Serpa continua sem Carta Municipal de Habitação, sem Conselho Local de Habitação e sem relatórios anuais à Assembleia Municipal sobre a execução da política habitacional, apesar da Lei de Bases da Habitação ter sido publicada há já 6 anos. Os socialistas vão mais longe e apontam o dedo à própria Estratégia Local de Habitação, aprovada em 2023, que classificam como praticamente sem concretização, com apenas um projeto de discussão apresentado e nunca implementado. Os próximos dias vão ser marcados por temperaturas muito elevadas, com vários distritos sob aviso devido ao calor intenso. A Direção-Geral da Saúde alerta para o aumento do risco de desidratação, insolação e golpe de calor, sobretudo entre crianças, idosos, grávidas, doentes crónicos e pessoas que trabalham ao ar livre. A DGS recomenda beber água regularmente, mesmo sem sede, evitar a exposição solar entre as 11 e as 17 18 horas, permanecer em locais frescos, usar roupa leve, chapéu e protetor solar e evitar esforços físicos nas horas de maior calor. É também aconselhado acompanhar pessoas mais vulneráveis e nunca deixar crianças ou animais dentro de veículos estacionados. Em caso de sintomas como febre, vómitos, suores intensos ou pulsação alterada, deve contactar o SNS 24 ou ligar imediatamente para o 112. A EDI, a empresa que gera Alqueva, anuncia a identificação daquele que é apontado como o mais importante abrigo conhecido em Portugal para o morcego rato grande, espécie classificada como vulnerável em Portugal. Localizado na área de influência do empreendimento da Fismúltiplos de Alqueva, o abrigo alberga uma colónia estimada em mais de 10 mil indivíduos. As contagens mais recentes, realizadas no mês de junho, confirmam a dimensão excepcional da colónia instalada numa antiga mina de água designada por Abrigo Beja 1. Para além do morcego rato grande, o abrigo acolhe outras três espécies de morcegos, todos com estatuto de conservação vulnerável. A empresa estima que a colónia do Abrigo 1 consuma mais de 100 quilos de insetos por noite, desempenhando um papel importante no equilíbrio ecológico e no controlo natural de pragas e doenças no território agrícola de Alqueva. A Assembleia Geral da Associação de Futebol de Beja aprovou em sessão extraordinária a atribuição do título de sócio honorário ao professor José Luís Ildefonso Ramalho. O reconhecimento é justificado pelo seu percurso ímpar, pela dedicação continuada e pelo relevante contributo prestado ao associativismo desportivo e ao desenvolvimento do futebol distrital. José Luís Ramalho dedicou uma parte significativa da sua vida à Associação de Futebol de Beja, desempenhou funções como presidente da Assembleia Geral em diferentes períodos e como presidente da direção. No 24º Concurso Enológico Internacional, Città del Vino, realizado em Itália, os vinhos do Baixo Alentejo conquistaram várias medalhas de ouro. 21 municípios do país tiveram vinhos premiados com a qualidade ouro. No caso do Baixo Alentejo, venceram grandes medalhas de ouro, um vinho produzido em Serpa, e medalhas de ouro, vinhos oriundos dos concelhos de Beja, 4, Serpa, 1 e Vidigueira, 1. De acordo com a Associação de Municípios Portugueses do Vinho, a edição deste ano bateu novos recordes, com o número de vinhos a superar a cota dos 1.400, sendo que a participação internacional continua a crescer. A entrega dos diplomas do concurso terá lugar no dia 11 de julho, em Roma. A Associação de Municípios Portugueses do Vinho vai organizar também uma cerimónia de entrega em Portugal, a 28 de agosto, na Fatacil, em Lagoa, no Algarve. A FACAL Feira de Artes e Cultura de Almodóvar abre amanhã as portas no Complexo Multiusos das Eiras. A Câmara de Almodóvar, a entidade promotora do certame, promete 3 dias de grande animação cultural, musical e institucional. A FACAL reforça, segundo o município, o seu papel como grande montra cultural e social do concelho de Almodóvar. José Tadeu Freitas, presidente da Câmara de Almodóvar, quer que o certame dê a conhecer todas as potencialidades para que os visitantes da feira regressem mais tarde e descubram o extenso património daquele concelho.
2: Queremos, com esta primeira edição deste executivo e naturalmente nas seguintes, que venha cada vez mais essa divulgação daquilo que é o património de um concelho. Nunca se fez esquecer que Almodóvar tem cerca de 800 km², tem um património arquitetónico extraordinário, histórico, religioso, tem tudo e mais alguma coisa, e que nós queremos que nestes dias isto seja visível na FACAL. Este ano já vai haver alguma visibilidade, estamos a impor muito impacto na cultura e na diversidade cultural e no dinamismo daquilo que são as vertentes do concelho, mas nesta FACAL já vai ter e vamos ter muito mais. Isto sempre com vista que as pessoas depois venham e venham conhecer mais e venham também estar aqui num excelente território que é Almodóvar.
1: FACAL quer promover todas as potencialidades de Almodóvar. E é tudo neste jornal. Tenha uma ótima quinta-feira.
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3: Estas e outras notícias no site e Facebook da Rádio Parques. Informação sem hora marcada.
4: Dos 1,6 milhões de estrangeiros residentes em Portugal, 574 mil são brasileiros. Uma contagem global que continua a indicar mais homens do que mulheres imigrantes, segundo dados divulgados pelo Instituto Nacional de Estatística.

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0: Posso nascer o primeiro espaço, já voltamos para a segunda hora.
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3: Arranque desta segunda hora, manhã de quinta-feira, a primeira quinta-feira do mês.
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Este é um dia com poucas nuvens, máxima de 41, mínima de 24. Amanhã, máxima de 39, mínima de 24. Vamos ter dias de céu limpo e temperaturas a rondar os 40 graus, pelo menos até terça-feira. 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

0: Com a subida das temperaturas e o aumento do risco de incêndio, Nuno Melo, o ministro, admite que os próximos meses poderão ser difíceis.
1: O Estado tem recursos que são escassos e nós temos a obrigação de os colocar de forma integrada e coordenada ao serviço das pessoas, ajudando a salvar vidas e a proteger património. Nenhum de nós poderá dizer que não vamos ter incêndios ou que não teremos problemas. De resto, as perspectivas são muito más. O que sabemos é que no que tem que ver com a dimensão militar, tem hoje muito mais militares e equipamentos empenhados na prevenção e preparados para o combate do que nos anos passados. Temos, neste momento, aviões P3 e não só no ar a tentar detectar qualquer foco de incêndio. Temos helicópteros Black Hawk que avançarão para o combate se necessário for. Neste momento estão a ser produzidos nos Estados Unidos da América kits contra incêndios que poderão usar água ou calda retardante, que serão instalados nos aviões C-130 e estarão a ser utilizados já a partir de 2027, e estão a ser produzidos Canadair, também por decisão deste governo, que chegarão em 2029 e 2030, também utilizados no combate.
0: Ministro da Defesa a garantir que as Forças Armadas estão mais preparadas para apoiar a prevenção e o combate aos fogos durante o verão.

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A Procuradoria-Geral da República alertou para uma burla através de telefonemas aparentemente da PayPal, nos quais os utilizadores desta aplicação de pagamentos online são informados de compras suspeitas que na realidade nunca aconteceram. Segundo o Gabinete de Cibercrime, a abordagem do alegado serviço de apoio da PayPal acontece sempre por telefone, em inglês, e consiste numa mensagem gravada em que é referido que foi realizada uma compra PayPal, sendo sugerido ao cliente que, caso pretenda solicitar anulação da mesma, prima uma tecla no seu telefone. Caso faça, a vítima é direcionada para um suposto funcionário da PayPal que confirma que foi efetuada uma compra suspeita, nomeadamente criptoativos, para destinos na Rússia ou na China. A indicação de que no computador da vítima foi atacado por um pirata informático é outra das narrativas que tem sido identificada.

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1: Unidade Local de Saúde do Baixo Alentejo cria serviço para evitar internamentos e reforçar cuidados aos doentes crónicos. Diretor da Rádio Pax revela em livro Segredos e Feridas Antigas do Alentejo. PS acusa CDU em Serpa de inércia inaceitável na habitação e exige respostas urgentes. Calor extremo põe Alentejo em alerta. DGS deixa aviso à população. São algumas das notícias com desenvolvimento já a seguir.
0: Informação com Francisco Palma Carvalho.
1: A Unidade Local de Saúde do Baixo Alentejo acaba de reforçar a resposta hospitalar com a criação da Unidade de Cuidados Ambulatórios em Medicina Interna, uma nova estrutura destinada a acompanhar doentes que necessitam de cuidados especializados, mas que não precisam de ficar internados. A nova unidade surge para responder ao aumento das doenças crónicas, ao envelhecimento da população e à crescente pressão sobre os serviços de urgência e de internamento, apostando num modelo de proximidade que permite tratar os doentes em regime ambulatório, reduzindo internamentos e reinternamentos evitáveis. Na unidade serão assegurados vários cuidados especializados, como administração de terapêutica endovenosa, transfusões, monitorização clínica e analítica, avaliações médicas e de enfermagem, bem como ações de educação para a saúde. Numa fase inicial, o serviço funcionará às segundas e quintas-feiras, em horário diurno, integrado no Serviço de Medicina Interna e com apoio do Hospital de Dia. António Lúcio, diretor da Rádio Pax, apresenta esta quinta-feira, a partir das 18h30, na Biblioteca Municipal José Saramago, em Beja, o seu romance de estreia, O Fio da Memória. A obra segue o regresso de um homem à aldeia alentejana da infância, numa viagem pela memória pessoal e coletiva que atravessa alguns dos episódios mais marcantes do século XX português, do Estado Novo ao 25 de Abril e à Reforma Agrária. No centro da história está a figura da mãe do protagonista, professora numa escola isolada dos Montes Alentejanos, e um crime impune ocorrido na Feira dos Santos em Alvito, cujas consequências marcam gerações. Entre amores proibidos, tradições em desaparecimento e vozes que resistem ao esquecimento, o livro traça um retrato do Alentejo e de Portugal ao longo de várias décadas no cruzamento entre passado e presente. A Conselhia de Serpa do Partido Socialista faz soar o alarme sobre a habitação no concelho. Em nota de imprensa divulgada esta quarta-feira, os socialistas acusam os anteriores executivos da CDU de 6 anos de inação na área considerada essencial para o futuro do território. O mote foi dado na última Assembleia Municipal de Serpa, onde foi aprovada por maioria uma recomendação do Grupo Municipal do PS para a implementação de instrumentos-chave da política de habitação local. A proposta passou com a abstenção da CDU. Segundo o PS, Serpa continua sem Carta Municipal de Habitação, sem Conselho Local de Habitação e sem relatórios anuais à Assembleia Municipal sobre a execução da política habitacional, apesar da Lei de Bases da Habitação ter sido publicada há já 6 anos. Os socialistas vão mais longe e apontam o dedo à própria Estratégia Local de Habitação, aprovada em 2023, que classificam como praticamente sem concretização, com apenas um projeto de discussão apresentado e nunca implementado. Os próximos dias vão ser marcados por temperaturas muito elevadas, com vários distritos sob aviso devido ao calor intenso. A Direção-Geral da Saúde alerta para o aumento do risco de desidratação, insolação e golpe de calor, sobretudo entre crianças, idosos, grávidas, doentes crónicos e pessoas que trabalham ao ar livre. A DGS recomenda beber água regularmente, mesmo sem sede, evitar a exposição solar entre as 11 e as 17 horas. horas, permanecer em locais frescos, usar roupa leve, chapéu e protetor solar e evitar esforços físicos nas horas de maior calor. É também aconselhado acompanhar pessoas mais vulneráveis e nunca deixar crianças ou animais dentro de veículos estacionados. Em caso de sintomas como febre, vómitos, suores intensos ou pulsação alterada, deve contactar o SNS 24 ou ligar imediatamente para o 112. A EDI, a empresa que gera Alqueva, anuncia a identificação daquele que é apontado como o mais importante abrigo conhecido em Portugal para o morcego rato grande, espécie classificada como vulnerável em Portugal, localizado na área de influência do empreendimento da Fismúltiplos de Alqueva. O abrigo alberga uma colónia estimada em mais de 10 mil indivíduos. As contagens mais recentes, realizadas no mês de junho, confirmam a dimensão excepcional da colónia instalada numa antiga mina de água designada por Abrigo Beja 1. Para além do morcego rato grande, o abrigo acolhe outras três espécies de morcegos, todos com estatuto de conservação vulnerável. A empresa estima que a colónia do Abrigo 1 consuma mais de 100 quilos de insetos por noite, desempenhando um papel importante no equilíbrio ecológico e no controlo natural de pragas e doenças no território agrícola de Alqueva. A Assembleia Geral da Associação de Futebol de Beja aprovou em sessão extraordinária a atribuição do título de sócio honorário ao professor José Luís Ildefonso Ramalho. O reconhecimento é justificado pelo seu percurso ímpar, pela dedicação continuada e pelo relevante contributo prestado ao associativismo desportivo e ao desenvolvimento do futebol distrital. José Luís Ramalho dedicou uma parte significativa da sua vida à Associação de Futebol de Beja, desempenhou funções como presidente da Assembleia Geral em diferentes períodos e como presidente da direção. No 24º Concurso Enológico Internacional Cidade del Vino, realizado em Itália, os vinhos do Baixo Alentejo conquistaram várias medalhas de ouro. 21 municípios do país tiveram vinhos premiados com a qualidade ouro. No caso do Baixo Alentejo, venceram grandes medalhas de ouro, um vinho produzido em Serpa, e medalhas de ouro, vinhos oriundos dos concelhos de Beja 4, Serpa 1 e Vidigueira 1. De acordo com a Associação de Municípios Portugueses do Vinho, a edição deste ano bateu novos recordes, com o número de vinhos a superar a cota dos 1.400, sendo que a participação internacional continua a crescer. A entrega dos diplomas do concurso terá lugar no dia 11 de julho, em Roma. A Associação de Municípios Portugueses do Vinho vai organizar também uma cerimónia de entrega em Portugal, a 28 de agosto, na Fatacil, em Lagoa, no Algarve. A FACAL Feira de Artes e Cultura de Almodóvar abre amanhã as portas no Complexo Multiusos das Eiras. A Câmara de Almodóvar, a entidade promotora do certame, promete 3 dias de grande animação cultural, musical e institucional. A FACAL reforça, segundo o município, o seu papel como grande montra cultural e social do Conselho de Almodóvar. José Tadeu Freitas, presidente da Câmara de Almodóvar, quer que o certame dê a conhecer todas as potencialidades para que os visitantes da feira regressem mais tarde e descubram o extenso património daquele concelho.
2: Queremos, com esta primeira edição deste executivo e naturalmente nas seguintes, que venha cada vez mais essa divulgação daquilo que é o património de um concelho. Nunca se esquecer que Almodóvar tem cerca de 800 km², tem um património arquitetónico extraordinário, histórico, religioso, tem tudo e mais alguma coisa, e que nós queremos que nestes dias isto seja visível na FACAL. Este ano já vai haver alguma visibilidade, estamos a impor muito impacto na cultura e na diversidade cultural e no dinamismo daquilo que são as vertentes do concelho, mas nesta FACAL já vai ter e vamos ter muito mais. Isto sempre com vista que as pessoas depois venham e venham conhecer mais e venham também estar aqui num excelente território que é Almodóvar.
1: FACAL quer promover todas as potencialidades de Almodóvar. E é tudo neste jornal. Tenha uma ótima quinta-feira.
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4: O número de beneficiários da prestação de desemprego recuou 5,4% em maio, face ao período homólogo, totalizando 177.545 beneficiários, o valor mais baixo desde julho de 2024. Face ao período homólogo, registrou-se um decréscimo de 10.109 beneficiários, representa uma queda de 5,4%.
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2: Arranca aqui este terceiro painel de manhã de julho.
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0: O tempo quente que afeta Portugal dá origem a uma onda de calor que se prolonga por 8 a 10 dias, atinge praticamente todo o país.
1: Particularmente o Alentejo e o Alcotejo poderá ter temperaturas de ordem dos 42 a 44 graus, não se excluindo que pontualmente possa ser superior. Não excluímos mesmo que alguns distritos possam eventualmente ter emissão de aviso vermelho por persistência de temperaturas muito elevadas.
0: Jorge Ponto, meteorologista do IPMA. Com temperaturas extremas, aumenta também o risco de incêndio e riscos para a saúde.
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0: Este é um dia com poucas nuvens, máxima de 41, mínima de 24. Amanhã, máxima de 39, mínima de 24. Vamos ter dias de céu limpo e temperaturas a rondar os 40 graus, pelo menos até terça-feira.

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0: Portugal ocupa a 16ª posição e permanece abaixo da média europeia. A Associação Zero defende que é essencial a identificação das fontes de poluição para aumentar o número de praias com boa qualidade de água.
1: Atualmente temos um maior número de águas balneares, mas em termos percentuais estamos praticamente iguais no que respeita às praias com qualidade excelente. E talvez o valor mais dramático, diria eu,

0: é o facto de estarmos a aumentar o número de praias com classificação má.
1: Praias com má qualidade de água em Portugal aumentam de 9 para 12.
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3: O consumidor tem sempre direito a receber em numerário o depósito de 10 cêntimos pago pelas embalagens de volta, podendo devolvê-las em qualquer ponto da rede, independentemente de onde foram adquiridas. Os esclarecimentos foram prestados por parte da entidora gestora deste processo. Devolução em dinheiro de depósito das embalagens de volta tem de ser

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3: Após 15 anos, finalmente vai acontecer. O diretor do Senhor dos Anéis, Peter Jackson, quer trazer uma das maiores sagas de aventuras de volta aos cinemas.

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1: Unidade Local de Saúde do Baixo Alentejo cria serviço para evitar internamentos e reforçar cuidados aos doentes crónicos. Diretor da Rádio Pax revela em livro Segredos e Feridas Antigas do Alentejo. PS acusa CDU em Serpa de inércia inaceitável na habitação e exige respostas urgentes. Calor extremo põe Alentejo em alerta. DGS deixa aviso à população. São algumas das notícias com desenvolvimento já a seguir.
0: Informação com Francisco Palma Carvalho.
1: A Unidade Local de Saúde do Baixo Alentejo acaba de reforçar a resposta hospitalar com a criação da Unidade de Cuidados Ambulatórios em Medicina Interna, uma nova estrutura destinada a acompanhar doentes que necessitam de cuidados especializados, mas que não precisam de ficar internados. A nova unidade surge para responder ao aumento das doenças crónicas, ao envelhecimento da população e à crescente pressão sobre os serviços de urgência e de internamento, apostando num modelo de proximidade que permite tratar os doentes em regime ambulatório, reduzindo

António Lúcio, diretor da Rádio Pax, apresenta esta quinta-feira, a partir das 18h30, na Biblioteca Municipal José Saramago, em Beja, o seu romance de estreia, O Fio da Memória. A obra segue o regresso de um homem à aldeia alentejana da infância, numa viagem pela memória pessoal e coletiva que atravessa alguns dos episódios mais marcantes do século XX português, do Estado Novo ao 25 de Abril e à Reforma Agrária. No centro da história está a figura da mãe do protagonista, professora numa escola isolada dos Montes Alentejanos, e um crime impune ocorrido na Feira dos Santos em Alvito, cujas consequências marcam gerações. Entre amores proibidos, tradições em desaparecimento e vozes que resistem ao esquecimento, o livro traça um retrato do Alentejo e de Portugal ao longo de várias décadas no cruzamento entre passado e presente. A Conselheira de Serpa do Partido Socialista faz soar o alarme sobre a habitação no concelho. Em nota de imprensa divulgada esta quarta-feira, os socialistas acusam os anteriores executivos da CDU de 6 anos de inação na área considerada essencial para o futuro do território. O mote foi dado na última Assembleia Municipal de Serpa, onde foi aprovada por maioria uma recomendação do Grupo Municipal do PS para a implementação de instrumentos-chave da política de habitação local. A proposta passou com a abstenção da CDU. Segundo o PS, Serpa continua sem Carta Municipal de Habitação, sem Conselho Local de Habitação e sem relatórios anuais à Assembleia Municipal sobre a execução da política habitacional, apesar da Lei de Bases da Habitação ter sido publicada há já 6 anos. Os socialistas vão mais longe e apontam o dedo à própria Estratégia Local de Habitação, aprovada em 2023, que classificam como praticamente sem concretização, com apenas um projeto de discussão apresentado e nunca implementado. Os próximos dias vão ser marcados por temperaturas muito elevadas, com vários distritos sob aviso devido ao calor intenso. A Direção-Geral da Saúde alerta para o aumento do risco de desidratação, insolação e golpe de calor, sobretudo entre crianças, idosos, grávidas, doentes crónicos e pessoas que trabalham ao ar livre. A DGS recomenda beber água regularmente, mesmo sem sede, evitar a exposição solar entre as 11 e as 17 horas, permanecer em locais frescos, usar roupa leve, chapéu e protetor solar e evitar esforços físicos nas horas de maior calor. É também aconselhado acompanhar pessoas mais vulneráveis e nunca deixar crianças ou animais dentro de veículos estacionados. Em caso de sintomas como febre, vómitos, suores intensos ou pulsação alterada, deve contactar o SNS 24 ou ligar imediatamente para o 112. A EDI, a empresa que gera Alqueva, anuncia a identificação daquele que é apontado como o mais importante abrigo conhecido em Portugal para o morcego rato grande, espécie classificada como vulnerável em Portugal. Localizado na área de influência do empreendimento da Fismúltiplos de Alqueva, o abrigo alberga uma colónia estimada em mais de 10 mil indivíduos. As contagens mais recentes, realizadas no mês de junho, confirmam a dimensão excepcional da colónia instalada numa antiga mina de água designada por Abrigo Beja 1. Para além do morcego rato grande, o abrigo acolhe outras 3 espécies de morcegos, todos com estatuto de conservação vulnerável. A empresa estima que a colónia do Abrigo 1 consuma mais de 100 quilos de insetos por noite, desempenhando um papel importante no equilíbrio ecológico e no controlo natural de pragas e doenças no território agrícola de Alqueva. A Assembleia Geral da Associação de Futebol de Beja aprovou em sessão extraordinária a atribuição do título de sócio honorário ao professor José Luís Ildefonso Ramalho. O reconhecimento é justificado pelo seu percurso ímpar, pela dedicação continuada e pelo relevante contributo prestado ao associativismo desportivo e ao desenvolvimento do futebol distrital. José Luís Ramalho dedicou uma parte significativa da sua vida à Associação de Futebol de Beja,

0: Tinham funções como Presidente da Assembleia Geral em diferentes períodos e como Presidente da Direção. No 24º Concurso Enológico Internacional, Città del Vino, realizado em Itália, os vinhos do Baixo Alentejo conquistaram várias medalhas de ouro. 21 municípios do país tiveram vinhos premiados com a qualidade ouro. No caso do Baixo Alentejo, venceram grandes medalhas de ouro, um vinho produzido em Serpa, e medalhas de ouro, vinhos oriundos dos concelhos de Beja, 4, Serpa, 1 e Vidigueira, 1. De acordo com a Associação de Municípios Portugueses do Vinho, a edição deste ano bateu novos recordes, com o número de vinhos a superar a cota dos 1.400, sendo que a participação internacional continua a crescer. A entrega dos diplomas do concurso terá lugar no dia 11 de julho, em Roma. A Associação de Municípios Portugueses do Vinho vai organizar também uma cerimónia de entrega em Portugal a 28 de agosto na Fatacil, em Lagoa, no Algarve. A FACAL Feira de Artes e Cultura de Almodóvar abre amanhã as portas no Complexo Multiusos das Eiras. A Câmara de Almodóvar, a entidade promotora do certame, promete 3 dias de grande animação cultural, musical e institucional. A FACAL reforça, segundo o município, o seu papel como grande montra cultural e social do Conselho de Almodóvar. José Tadeu Freitas, presidente da Câmara de Almodóvar, quer que o certame dê a conhecer todas as potencialidades para que os visitantes da feira regressem mais tarde e descubram o extenso património daquele concelho.
1: Queremos, com esta primeira edição deste executivo e naturalmente nas seguintes, que venha cada vez mais essa divulgação daquilo que é o património de um concelho. Nunca se esquecer que Almodóvar tem cerca de 800 km², tem um património arquitetónico extraordinário, histórico, religioso, tem tudo e mais alguma coisa, e que nós queremos que nestes dias isto seja visível na FACAL. Este ano já vai haver alguma visibilidade, estamos a impor muito impacto na cultura e na diversidade cultural e no dinamismo daquilo que são as vertentes do concelho, mas nesta FACAL já vai ter e vamos ter muito mais. Isto sempre com vista que as pessoas depois venham e venham conhecer mais e venham também estar aqui num excelente território que é Almodóvar.
0: FACAL quer promover todas as potencialidades de Almodóvar. E é tudo neste jornal. Tenha uma ótima quinta-feira.
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0: 13 horas.
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0: 14 horas. 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

0: 15 horas. 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
1: O funk brasileiro continua a dominar, desta vez MC Jacaré junta-se, MC Ryan, MC Lele e G Pau para toda a obra, uma coleção que reúne quatro dos nomes mais fortes da nova geração do género.

0: Jessie regressa com Invisible, o novo single de colaboração com Chris Lorenzo, o primeiro avanço do novo álbum.
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verificações é um exercício de observação constante, os olhos postos nos pequenos e grandes pormenores do mundo. É assim que David Fonseca define a nova música, Amor Sem Pressa.

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álbum oficial do Campeonato do Mundo de Futebol foi reforçado com uma edição bónus, que ampliou o projeto para 20 faixas e apresenta um novo single inédito, Read My Lips, interpretado por Madonna e Fade.

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0: 16 horas. 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

receita mundial de 856 milhões de euros, contabilizada para o filme Michael, sobre a vida de Michael Jackson até o final dos anos 80, fez desta longa-metragem o biopic mais rentável de sempre.

Feira de São Mateus deste ano tem 13 dos 32 dias com acesso pago, a quantos concertos dos artistas nacionais e internacionais, anúncio feito pela marca.

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Os New Order estão atualmente reduzidos a um só membro fundador, o vocalista e guitarrista Bernard Sumner, com ausência por tempo indeterminado do casal Stephen Morris e Gillian Gilbert, respectivamente o baterista e a teclista da banda de Manchester. 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

compositores norte-americanos Kyle Dixon e Michael Stein vão apresentar em Braga a retrospectiva sonora completa que abrange as 5 temporadas da série Stranger Things.

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0: 17 horas. 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
1: Unidade Local de Saúde do Baixo Alentejo cria serviço para evitar internamentos e reforçar cuidados aos doentes crónicos. Diretor da Rádio Pax revela em livro Segredos e Feridas Antigas do Alentejo. PS acusa CDU em Serpa de inércia inaceitável na habitação e exige respostas urgentes. Calor extremo põe Alentejo em alerta. DGS deixa aviso à população. São algumas das notícias com desenvolvimento já a seguir.
0: Informação com Francisco Palma Carvalho.
1: A Unidade Local de Saúde do Baixo Alentejo acaba de reforçar a resposta hospitalar com a criação da Unidade de Cuidados Ambulatórios em Medicina Interna, uma nova estrutura destinada a acompanhar doentes que necessitam de cuidados especializados, mas que não precisam de ficar internados. A nova unidade surge para responder ao aumento das doenças crónicas, ao envelhecimento da população e à crescente pressão sobre os serviços de urgência e de internamento, apostando num modelo de proximidade que permite tratar os doentes em regime ambulatório, reduzindo internamentos e reinternamentos evitáveis. Na unidade serão assegurados vários cuidados especializados, como administração de terapêutica endovenosa, transfusões, monitorização clínica e analítica, avaliações médicas e de enfermagem, bem como ações de educação para a saúde. Numa fase inicial, o serviço funcionará às segundas e quintas-feiras, em horário diurno, integrado no Serviço de Medicina Interna e com apoio do Hospital de Dia. António Lúcio, diretor da Rádio Pax, apresenta esta quinta-feira, a partir das 18h30, na Biblioteca Municipal José Saramago, em Beja, o seu romance de estreia, O Fio da Memória. A obra segue o regresso de um homem à aldeia alentejana da infância, numa viagem pela memória pessoal e coletiva que atravessa alguns dos episódios mais marcantes do século XX português, do Estado Novo ao 25 de Abril e à Reforma Agrária. No centro da história está a figura da mãe do protagonista, professora numa escola isolada dos Montes Alentejanos, e um crime impune ocorrido na Feira dos Santos em Alvito, cujas consequências marcam gerações. Entre amores proibidos, tradições em desaparecimento e vozes que resistem ao esquecimento, o livro traça um retrato do Alentejo e de Portugal ao longo de várias décadas no cruzamento entre passado e presente. A Conselhia de Serpa do Partido Socialista faz soar o alarme sobre a habitação no concelho. Em nota de imprensa divulgada esta quarta-feira, os socialistas acusam os anteriores executivos da CDU de 6 anos de inação na área considerada essencial para o futuro do território. O mote foi dado na última Assembleia Municipal de Serpa, onde foi aprovada por maioria uma recomendação do Grupo Municipal do PS para a implementação de instrumentos-chave da política de habitação local. A proposta passou com a abstenção da CDU. Segundo o PS, Serpa continua sem Carta Municipal de Habitação, sem Conselho Local de Habitação e sem relatórios anuais à Assembleia Municipal sobre a execução da política habitacional, apesar da Lei de Bases da Habitação ter sido publicada há já 6 anos. Os socialistas vão mais longe e apontam o dedo à própria Estratégia Local de Habitação, aprovada em 2023, que classificam como praticamente sem concretização, com apenas um projeto de discussão apresentado e nunca implementado. Os próximos dias vão ser marcados por temperaturas muito elevadas, com vários distritos sob aviso devido ao calor intenso. A Direção-Geral da Saúde alerta para o aumento do risco de desidratação, insolação e golpe de calor, sobretudo entre crianças, idosos, grávidas, doentes crónicos e pessoas que trabalham ao ar livre. A DGS recomenda beber água regularmente, mesmo sem sede, evitar a exposição solar.

0: em caso de sintomas como febre, vómitos, suores intensos ou pulsação alterada, deve contactar o SNS 24 ou ligar imediatamente para o 112. A EDI, a empresa que Geralqueva, anuncia a identificação daquele que é apontado como o mais importante abrigo conhecido em Portugal para o morcego, rato grande, espécie classificada como vulnerável em Portugal, localizado na área de influência do empreendimento da Fismúltiplos de Alqueva. O abrigo alberga uma colónia estimada em mais de 10 mil indivíduos. As contagens mais recentes, realizadas no mês de junho, confirmam a dimensão excepcional da colónia instalada numa antiga mina de água designada por Abrigo Beja 1. Para além do morcego rato grande, o abrigo acolhe outras três espécies de morcegos, todos com estatuto de conservação vulnerável. A empresa estima que a colónia do Abrigo 1 consuma mais de 100 quilos de insetos por noite, desempenhando um papel importante no equilíbrio ecológico e no controlo natural de pragas e doenças no território agrícola de Alqueva. A Assembleia Geral da Associação de Futebol de Beja aprovou, em sessão extraordinária, a atribuição do título de sócio honorário ao professor José Luís Ildefonso Ramalho. O reconhecimento é justificado pelo seu percurso ímpar, pela dedicação continuada e pelo relevante contributo prestado ao associativismo desportivo e ao desenvolvimento do futebol distrital. José Luís Ramalho dedicou uma parte significativa da sua vida à Associação de Futebol de Beja, desempenhou funções como presidente da Assembleia Geral em diferentes períodos e como presidente da direção. No 24º Concurso Enológico Internacional, Città del Vino, realizado em Itália, os vinhos do Baixo Alentejo conquistaram várias medalhas de ouro. 21 municípios do país tiveram vinhos premiados com a qualidade ouro. No caso do Baixo Alentejo, venceram grandes medalhas de ouro, um vinho produzido em Serpa, e medalhas de ouro, vinhos oriundos dos concelhos de Beja, 4, Serpa, 1 e Vidigueira, 1. De acordo com a Associação de Municípios Portugueses do Vinho, a edição deste ano bateu novos recordes, com o número de vinhos a superar a cota dos 1.400, sendo que a participação internacional continua a crescer. A entrega dos diplomas do concurso terá lugar no dia 11 de julho, em Roma. A Associação de Municípios Portugueses do Vinho vai organizar também uma cerimónia de entrega em Portugal, a 28 de agosto, na Fatacil, em Lagoa, no Algarve. A FACAL, Feira de Artes e Cultura de Almodóvar, abre amanhã as portas no Complexo Multiusos das Eiras. A Câmara de Almodóvar, a entidade promotora do certame, promete 3 dias de grande animação cultural, musical e institucional. A FACAL reforça, segundo o município, o seu papel como grande montra cultural e social do Conselho de Almodóvar. José Tadeu Freitas, presidente da Câmara de Almodóvar, quer que o certame dê a conhecer todas as potencialidades para que os visitantes da feira regressem mais tarde e descubram o extenso património daquele concelho.
1: Queremos, com esta primeira edição deste executivo e naturalmente nas seguintes, que venha cada vez mais essa divulgação daquilo que é o património de um concelho. Nunca se pode esquecer que Almodóvar tem cerca de 800 km², tem um património arquitetónico extraordinário, histórico, religioso, tem tudo e mais alguma coisa, e que nós queremos que nestes dias isto seja visível na FACAL. Este ano já vai haver alguma visibilidade, estamos a impor muito impacto na cultura e na diversidade cultural e no dinamismo daquilo que são as vertentes do concelho, mas nesta FACAL já vai ter e vamos ter muito mais. Isto sempre com vista que as pessoas depois venham e venham conhecer mais e venham também estar aqui num excelente território que é Almodóvar.
0: FACAL quer promover todas as potencialidades de Almodóvar. E é tudo neste jornal. Tenha uma ótima quinta-feira.
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0: horas.
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1: Unidade Local de Saúde do Baixo Alentejo cria serviço para evitar internamentos e reforçar cuidados aos doentes crónicos. Diretor da Rádio Pax revela em livro Segredos e Feridas Antigas do Alentejo. PS acusa CDU em Serpa de inércia inaceitável na habitação e exige respostas urgentes. Calor extremo põe Alentejo em alerta. DGS deixa aviso à população. São algumas das notícias com desenvolvimento já a seguir.
0: Informação com Francisco Palma Carvalho.
1: A Unidade Local de Saúde do Baixo Alentejo acaba de reforçar a resposta hospitalar com a criação da Unidade de Cuidados Ambulatórios em Medicina Interna, uma nova estrutura destinada a acompanhar doentes que necessitam de cuidados especializados, mas que não precisam de ficar internados. A nova unidade surge para responder ao aumento das doenças crónicas, ao envelhecimento da população e à crescente pressão sobre os serviços de urgência e de internamento, apostando no modelo de proximidade que permite tratar os doentes em regime ambulatório, reduzindo internamentos e reinternamentos evitáveis. Na unidade serão assegurados vários cuidados especializados, como administração de terapêutica endovenosa, transfusões, monitorização clínica e analítica, avaliações médicas e de enfermagem, bem como ações de educação para a saúde. Numa fase inicial, o serviço funcionará às segundas e quintas-feiras, em horário diurno, integrado no Serviço de Medicina Interna e com apoio do Hospital de Dia. António Lúcio, diretor da Rádio Pax, apresenta esta quinta-feira, a partir das 18h30, na Biblioteca Municipal José Saramago, em Beja, o seu romance de estreia, O Fio da Memória. A obra segue o regresso de um homem à aldeia alentejana da infância, numa viagem pela memória pessoal e coletiva que atravessa alguns dos episódios mais marcantes do século XX português, do Estado Novo ao 25 de Abril e à Reforma Agrária. No centro da história está a figura da mãe do protagonista, professora numa escola isolada dos Montes Alentejanos, e um crime impune ocorrido na Feira dos Santos em Alvito, cujas consequências marcam gerações. Entre amores proibidos, tradições em desaparecimento e vozes que resistem ao esquecimento, o livro traça um retrato do Alentejo e de Portugal ao longo de várias décadas no cruzamento entre passado e presente. A concelhia de Serpa do Partido Socialista faz soar o alarme sobre a habitação no concelho. Em nota de imprensa divulgada esta quarta-feira, os socialistas acusam os anteriores executivos da CDU de 6 anos de inação na área considerada essencial para o futuro do território. O mote foi dado na última Assembleia Municipal de Serpa, onde foi aprovada por maioria uma recomendação do Grupo Municipal do PS para a implementação de instrumentos-chave da política de habitação local. A proposta passou com a abstenção da CDU. Segundo o PS, Serpa continua sem Carta Municipal de Habitação, sem Conselho Local de Habitação e sem relatórios anuais à Assembleia Municipal sobre a execução da política habitacional, apesar da Lei de Bases da Habitação ter sido publicada há já 6 anos. Os socialistas vão mais longe e apontam o dedo à própria Estratégia Local de Habitação, aprovada em 2023, que classificam como praticamente sem concretização, com apenas um projeto de discussão apresentado e nunca implementado. Os próximos dias vão ser marcados por temperaturas muito elevadas, com vários distritos sob aviso devido ao calor intenso. A Direção-Geral da Saúde alerta para o aumento do risco de desidratação, insolação e golpe de calor, sobretudo entre crianças, idosos, grávidas, doentes crónicos e pessoas que trabalham ao ar livre. A DGS recomenda beber água regularmente, mesmo sem sede, evitar a exposição solar entre as 11 e as 17 horas. horas permanecer em locais frescos, usar roupa leve, chapéu e protetor solar e evitar esforços físicos nas horas de maior calor. É também aconselhado acompanhar pessoas mais vulneráveis e nunca deixar crianças ou animais dentro de veículos estacionados. Em caso de sintomas como febre, vómitos, suores intensos ou pulsação alterada, deve contactar o SNS 24 ou ligar imediatamente para o 112. A EDI, a empresa que gera Alqueva, anuncia a identificação daquele que é apontado como o mais importante abrigo conhecido em Portugal para o morcego rato grande, espécie classificada como vulnerável em Portugal, localizado na área de influência do empreendimento da Fismúltiplos de Alqueva. O abrigo alberga uma colónia estimada em mais de 10 mil indivíduos. As contagens mais recentes, realizadas no mês de junho, confirmam a dimensão excepcional da colónia instalada numa antiga mina de água designada por Abrigo Beja 1. Para além do morcego rato grande, o abrigo acolhe outras três espécies de morcegos, todos com estatuto de conservação vulnerável. A empresa estima que a colónia do Abrigo 1 consuma mais de 100 quilos de insetos por noite, desempenhando um papel importante no equilíbrio ecológico e no controlo natural de pragas e doenças no território agrícola de Alqueva. A Assembleia Geral da Associação de Futebol de Beja aprovou em sessão extraordinária a atribuição do título de sócio honorário ao professor José Luís Ildefonso Ramalho. O reconhecimento é justificado pelo seu percurso ímpar, pela dedicação continuada e pelo relevante contributo prestado ao associativismo desportivo e ao desenvolvimento do futebol distrital. José Luís Ramalho dedicou uma parte significativa da sua vida à Associação de Futebol de Beja, desempenhou funções como Presidente da Assembleia Geral em diferentes períodos e como Presidente da Direção. No 24º Concurso Enológico Internacional Città del Vino, realizado em Itália, os vinhos do Baixo Alentejo conquistaram várias medalhas de ouro. 21 municípios do país tiveram vinhos premiados com a qualidade ouro. No caso do Baixo Alentejo, venceram grandes medalhas de ouro, um vinho produzido em Serpa, e medalhas de ouro, vinhos oriundos dos concelhos de Beja, 4, Serpa, 1 e Vidigueira, 1. De acordo com a Associação de Municípios Portugueses do Vinho, a edição deste ano bateu novos recordes, com o número de vinhos a superar a cota dos 1.400, sendo que a participação internacional continua a crescer. A entrega dos diplomas do concurso terá lugar no dia 11 de julho, em Roma. A Associação de Municípios Portugueses do Vinho vai organizar também uma cerimónia de entrega em Portugal, a 28 de agosto, na Fatacil, em Lagoa, no Algarve. A FACAL, Feira de Artes e Cultura de Almodóvar, abre amanhã as portas no Complexo Multiusos das Eiras. A Câmara de Almodóvar, a entidade promotora do certame, promete 3 dias de grande animação cultural, musical e institucional. A FACAL reforça, segundo o município, o seu papel como grande montra cultural e social do Conselho de Almodóvar. José Tadeu Freitas, presidente da Câmara de Almodóvar, quer que o certame dê a conhecer todas as potencialidades para que os visitantes da feira regressem mais tarde e descubram o extenso património daquele concelho.
2: Queremos, com esta primeira edição deste executivo e naturalmente nas seguintes, que venha cada vez mais essa divulgação daquilo que é o património de um concelho. Nunca se esquecer que Almodóvar tem cerca de 800 km², tem um património arquitetónico extraordinário, histórico, religioso, tem tudo e mais alguma coisa, e que nós queremos que nestes dias isto seja visível na FACAL. Este ano já vai haver alguma visibilidade, estamos a impor muito impacto na cultura e na diversidade cultural e no dinamismo daquilo que são as vertentes do concelho, mas nesta FACAL já vai ter e vamos ter muito mais. Isto sempre com vista que as pessoas depois venham e venham conhecer mais e venham também estar aqui num excelente território que é Almodóvar.
1: FACAL quer promover todas as potencialidades de Almodóvar. E é tudo neste jornal. Tenha uma ótima quinta-feira.
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0: 20 ώρες.
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1: Duas horas.

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